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0: Que a paz do Senhor esteja sempre com você. Começamos agora a nossa jornada de adoração no programa É Para Adorar. Preparamos um espaço aqui especial para você, onde você vai ter harmonia, vai ter belas canções. E o mais importante, você vai se conectar com a divindade através da boa música gospel. Tá começando o nosso É Para Adorar.
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0: estamos comprometidos aí em guiá-los nessa jornada, hein? Em breve, mais louvores aí que levam o espírito e fortalecem a sua fé.
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0: Estamos de volta aqui para mais momento de adoração e comunhão através da música. Sinta a energia positiva enquanto mergulhamos aí na próxima seleção musical. Se liga só.
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0: Que momento especial de adoração, hein? Fique ligado para mais inspiração e conexão espiritual.
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0: Que pausa revigorante, hein? Agora é hora de voltar à nossa jornada espiritual com mais louvores que conectam você com o divino.
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0: É hora de concluir mais uma jornada de louvor e espiritualidade. Que os louvores que ouvimos aqui hoje continuem aí a te iluminar nos seus caminhos. Obrigado por estar aqui conosco. Esse programa é para adorar e para você. Até a nossa próxima edição.
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0: Louvado seja o teu nome.
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2: Nenhuma perda do passado poderá se comparar com a glória que Deus irá liberar sobre a tua vida. Não importa o que você perdeu, olhe agora para o teu futuro e veja que Deus tem uma glória maior a liberar sobre você.

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0: Tem crente de conta já aqui.
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Aleluia. Nós somos mais que vitoriosos pelo poder que há no nome de Jesus Cristo. Quem é o homem que teve o poder de andar sobre o mar? Quem é o homem que tem o poder de fazer tudo mudar? Esse homem é o Senhor Jesus. É Ele que quer reger a tua vida se você deixar. É Ele que quer te tirar do fundo do poço e te colocar num lugar alto e seguro e te fazer muito mais que vitorioso. É Ele. É Ele, querido.

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0: Filho de Deus, nós te amamos, Senhor. O nosso coração está cheio do teu louvor. Aleluia. Glória a Deus.
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Não importa o que você fez, não importa o que você é agora, se você se arrepender, você só vai dizer uma frase: Senhor, que bom. O que você fez, não importa o que você é agora, se você se arrepender.

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lugar de rasgar a alma é na presença de Deus. Não desabafa no Facebook não, faz o que Mateus 6:6 diz, entra no quarto, fecha a porta e conta tudo para Ele, conta em segredo, porque publicamente Ele vai te honrar. E hoje eu sou igual criança mimada, não pisa em mim porque eu conto tudo pro meu pai.

0: não se fala mais nisso.
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3: Alô, povo de Deus, graça e paz. Tudo na bênção, tudo na paz, espero que sim. Quarta-feira maravilhosa. Sou Denise Fernandes, estou chegando com mais uma edição do nosso Manhã de Fé aqui na número 1 do Povo de Deus. Dia 17 de junho de 2026. 17 de junho, estamos felizes porque Jesus é bom, Ele é maravilhoso, Ele é perfeito, Ele é lindo, Ele me ama, Ele ama você também. No ar o nosso Manhã de Fé, nossos contatos liberados para você participar, fica à vontade. Que Deus abençoe seu dia, sua quarta-feira. Aumente o volume do rádio, o volume do aplicativo, o volume da Alexa e vamos adorar o Senhor. Eu convido você para orar comigo nesse momento. Soberano Deus, eterno Pai, aqui estamos com muita alegria com a nossa programação. Queremos te agradecer porque o Senhor é fiel. O Senhor é maravilhoso, Pai. Gratidão por tudo. Abençoe a nossa programação, as famílias que estão na sintonia. Amém e graças a Deus. Esse louvor eu ofereço para você, para as costureiras, para as donas de casas, você no comércio, na cidade, no interior, no seu carro, motorista de aplicativos, é para você com muito carinho. Daniel e Samuel, você é especial. Ótima manhã.

Aí, amores, esse é o nosso Manhã de Fé, fechando a nossa primeira sequência. Bem-vindos, obrigada pela companhia. Para quem está chegando agora, está no ar a nossa programação, muita coisa boa, a nossa receitinha, nossa dica do dia, muita coisa boa para acontecer aqui na nossa programação. E claro, você participando aqui comigo, nossos contatos liberados, chegando mais canção linda. Ótimo dia!

0: Glória a Deus, né? Mais uma vez.
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0: bem, gente amada, gente querida? Esse é o nosso Manhã de Fé, fechando mais uma, além disso, uma sequência. Tá na hora do intervalo, rapidinho. Eu volto já já com muito mais.
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0: Muito bem, meus amores. Estou de volta com o nosso Manhã de Fé em grande estilo. Para você participar aqui da nossa programação, nossos contatos liberados. Fique à vontade, em casa, no trabalho, onde quer que você esteja, acompanhando o nosso Manhã de Fé. Receba o meu abraço carinhoso de toda a nossa equipe. Nosso Manhã de Fé vai, nesse momento, homenagear você, aniversariante. Para você que está pagando as velinhas, parabéns, felicidades, com muita paz, com muita saúde. Que o Senhor te abençoe, que seus sonhos sejam realizados com muita alegria, paz, amor, saúde. É o que eu desejo para você e sua família. Aniversariante, esse próximo bloco musical eu ofereço para você com muito carinho.

Manhã de Fé seguindo por aqui com muita alegria. Obrigada pela sua companhia. Para quem está chegando agora, bem-vindo, bem-vinda. Esse é o nosso Manhã de Fé comigo, Denise Fernandes, de segunda a sábado, aqui na número 1 do Povo de Deus. Bora compartilhar o nosso site, o nosso app através de você. Vidas sendo impactadas. Seguindo por aqui, chegando mais canção linda. Ótima manhã.

0: bem, meus amores? Esse é o nosso Manhã de Fé, fechando mais uma sequência abençoada. Tá na hora do intervalo, rapidinho. Eu volto já com muito mais.
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7: Estamos de volta com o nosso Manhã de Fé nessa manhã abençoada. Bem-vindos, obrigada pelo carinho da audiência. Sou Denise Fernandes, seguindo aqui com a nossa programação. Para você participar, muito fácil, nossos contatos liberados. Tá na hora da nossa Delícias da Manhã.
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7: Delícias da Manhã, com mais uma delícia chegando pra você. Minha amiga, meu amigo, você gosta de couve-flor? Uma salada de couve-flor é bom demais, hein? E já pensou uma couve-flor à milanesa? É bom demais. É uma delícia. E eu quero compartilhar com você essa delícia. Couve-flor à milanesa, bom demais, maravilhoso. Vamos lá para os ingredientes que precisamos. Você precisa de uma couve-flor. Pode ser uma couve-flor grande ou média. E também dois ovos. Farinha de rosca para empanar. Óleo para fritar. Sal e pimenta do reino a gosto. Orégano a gosto também. E queijo parmesão ralado. Você vai precisar desses ingredientes, tá bom? Vamos lá para o modo de preparo. Você vai cozinhar a couve-flor com água e sal, mas não deixa ela cozinhar muito, tá? Porque senão ela vai desmanchar na hora de fritar. Cozinha ela, mas não deixa cozinhar muito, não deixa ela ficar muito mole. Cozinhou a couve-flor, escorra a água e reserve. Aguardou esfriar, você vai pegar pedaços da couve-flor, né? Vai separar bem ela, vai dividir em pedaços. E vai fazer o seguinte: em um prato você adiciona o trigo, no outro os ovos e no outro a farinha de rosca. Com os ovos você vai adicionar o sal e a pimenta a gosto e também o orégano. Tá separadinha a couve-flor ali direitinho, você vai passar no trigo, passa no trigo, passa nos ovos e depois, para finalizar, na farinha de rosca. Vai fazendo esse processo até acabar a couve-flor. Vai fritar em óleo bem quente. Frita em óleo bem quente até dourar, amiga. Depois adiciona num prato, né, com papel toalha ali direitinho para absorver toda a gordura. E fica uma delícia essa couve-flor. A milanesa é muito bom, com arrozinho, uma saladinha, é bom demais. Para mim não precisa nem de carne, tendo couve-flor empanada, a milanesa é top demais. Faça, depois conta aqui para mim nas redes sociais como ficou a sua couve-flor à milanesa, tá bom? Chegando mais louvores, chegando mais canção linda aqui no nosso Manhã de Fé. Ótimo dia!

perguntar pra você por que que você sobreviveu nessa batalha, o que que te manteve de pé. Aí tu vira pra essa pessoa e fala assim:

Manhã de fé seguindo por aqui, ótimo dia. Obrigada pelo carinho, pela sintonia. Para você participar aqui comigo, nossos contatos liberados, fica à vontade. Manhã de fé de segunda a sábado aqui na número 1 do Povo de Deus. Chegando mais canção linda que fala do amor de Deus.

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0: Muito bem, amores. Fechando mais uma sequência abençoada. Esse é o nosso Manhã de Fé. Tá na hora do intervalo rapidinho. Não saia daí. Eu volto já já com muito mais.
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0: De volta, meus amores, com o nosso Manhã de Fé, nessa manhã abençoada, seguindo por aqui para você participar comigo. Nossos contatos liberados, fique à vontade, em casa, no trabalho, na cidade, no interior, no seu carro, motorista de aplicativo, sempre acompanhando aqui o nosso Manhã de Fé, pessoal do comércio, no escritório. Onde quer que você se encontre nesse momento, receba o meu abraço carinhoso, receba o meu carinho. Esse é o nosso Manhã de Fé. Nossos contatos liberados, meu Instagram, Denise Fernandes Locutora, à sua disposição. Chegando a nossa super dica do dia. Mais uma dica bacana, mais uma dica legal que eu quero compartilhar com você. Essa daqui é uma dica e também uma receitinha, viu? Em dose dupla. Uma dica e também uma receitinha que você vai, né, preparar e vai ficar bom demais. Olha só, sabe aqueles pães amanhecidos? Não joga fora os pães amanhecidos. Deixa ali também, o pessoal, a família não come, fica ali rolando pra lá e pra cá. Passa dias e dias e o pão vai ficando ali, né? Então não joga fora seus pães amanhecidos. Eu tenho um reaproveitamento dele que eu tenho certeza que a sua família vai amar. Minha amiga, meu amigo, faça o seguinte, aproveite os pães amanhecidos e você vai fazer fazer uma receitinha deliciosa pro café da tarde ou pro café da manhã, vai reaproveitar esses pães e fica bom demais. Olha só, você vai fazer o seguinte, pães amanhecidos, você vai utilizar a manteiga, precisamos de manteiga e leite para umedecer eles. Você vai passar os pães na manteiga, passa os pães na manteiga e vai umedecer no leite. Vai umedecer no leite, depois você vai adicionar na forma, na sua assadeira, adiciona os pães na forma e leva para o forno para dourar. Ele vai ficar tipo um pãozinho torrado, mas não chega a ficar torrado mesmo. Ele vai aquecer, vai derreter a manteiga, vai ficar aquela manteiga derretida gostosa, vai ficar muito bom. Eu faço isso, viu? Eu mesma, quando sobra pãozinho, eu não jogo fora não, reaproveito o pãozinho, faço essa delícia e fica muito gostoso, fica muito bom. É uma receita, é uma dica, é top demais, você vai reaproveitar os pães amanhecidos, vai fazer essa delícia. Umedecer eles no leite, passa na manteiga e leva para o forno, ou vice-versa. Fica muito bom, é gostoso demais. Mais uma aqui do nosso Manhã de Fé, uma dica e a receita também para você. Seguindo aqui com a nossa programação, chegando mais canção linda. Ótimo dia!

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Ei, Jesus. Quando Deus nos chama de luz do mundo, Ele nos compara com chama de lamparina. Lamparina tem pavio que queima do lado de fora e todo mundo vê, mas o que mantém a chama da lamparina acesa é o azeite que ninguém vê do lado de dentro. Não adianta a gente ter pavio pegando fogo do lado de fora e ter só isso, porque pavio sozinho pega fogo, mas o fogo logo para de pegar. O que

vai seguindo por aqui nessa quarta-feira abençoada. Obrigada pelo carinho da audiência. Bem-vindos, fique à vontade para participar aqui comigo da nossa programação. Para você que está chegando agora, eu ofereço essa próxima sequência de louvores com muito amor, com muito carinho. Ótimo dia!

0: meus amores, esse é o nosso Manhã de Fé, fechando mais uma sequência abençoada, e com ela estou finalizando a nossa programação, agradecendo seu carinho e sua companhia. Te espero amanhã aqui na número 1 do Povo de Deus com o nosso Manhã de Fé. Beijos, tchau, tchau.
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0: coentro e pimenta do reino. Esses temperos realçam o sabor dos alimentos de forma saudável, sem o excesso de sódio e conservantes. Aposte nos naturais e transforme as suas refeições e viva o melhor da vida com mais sabor. Cuide-se bem.
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Eu sinto a tua presença nesse lugar, Deus. O Senhor não falha. O Senhor não mente. O Senhor não muda.

Aquele que começou a boa obra é fiel. Ele não é homem para que minta. Ele não é filho do homem para que se arrependa.

0: Jesus aqui nesse lugar.
1: Nascemos para isso, Josué.
2: Como é bom adorar a Jesus.

Pastor Ataú. Mesmo assim, Jesus me abraçou. Oh, detalhe. Eu sou pequeno e ele grande. É. E tem mais, põe na conta.

0: aí. Eu preciso que vocês digam assim: para-brisa. Não, diga forte, alto e grosso, diga para-brisa.
1: Para-brisa.
0: Agora diga retrovisor.
1: Retrovisor.
0: Qual que é maior dos dois?
1: Para-brisa.
0: Você sabe por que para-brisa é maior? Que é pra gente olhar mais pra frente do que pra trás. Mas não é toda hora. Não dá pra você usar só o para-brisa quando você tá dirigindo, por experiência própria que eu tenho. Tem momentos que a gente precisa dar uma olhada no retrovisor, sim ou não? Sabe o que é isso? Às vezes Deus nos chama pra gente olhar pro retrovisor, que é pra gente ver quantas batalhas vencemos, quantas guerras vencemos. Aí você sabe o que a gente aprende? Diga assim: misericórdia. Você sabe o que a misericórdia faz? A misericórdia é responsável para que eu não receba o mal que eu merecia receber. Mas diga, por favor: graça. A graça é responsável por tudo de bem que eu recebo, mesmo sem merecer. E é por isso que eu já decidi, e eu quero ver quem já decidiu a mesma coisa que eu.
2: Eu só quero adorar.
0: Oh meu Deus, eu sinto

0: isso é verdade, faça alguma coisa aqui.
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5: 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Dicas para o bem-estar do seu amiguinho.
6: Reforço positivo. Use o reforço positivo como petiscos, elogios e carinho para incentivar comportamentos desejáveis. Isso ajudará a reforçar os laços entre você e seu pet e tornar o processo de adaptação mais positivo.
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tudo que a gente faz com amor, com alegria e principalmente com Deus no coração, a gente faz melhor. E eu estou aqui, cheio de amor no coração, cheio de fé e esperança, para apresentar mais um Estação Louvor, especialmente para você nessa quarta-feira. É, já estamos no meio da semana. Eu quero que você tenha uma quarta maravilhosa. É comigo, Ronan Oliveira, a partir de agora.

0: pessoal, vou dar uma paradinha na programação, vamos ouvir as mensagens dos nossos parceiros, mas é super rápido e eu já volto com muito mais música. Já já estamos de volta, não saia daí.
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5: 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Após alguns dias, o gosto das azeitonas passará para o óleo comum.
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0: Ah, você sabe que eu não minto pra você, né? Eu falei que seria um intervalo rapidinho pra você não perder tempo. Combinado? Já voltamos com a melhor programação.

Nós o adoramos porque essa é a nossa resposta. É quem nós somos. Yahvé, Yahvé, o Todo-Poderoso.

existe um cântico dentro do seu coração. Existe uma canção que o Espírito Santo quer cantar através da sua boca. Apenas abra sua boca. Levante as suas mãos.

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1: Que o Senhor nos mostre, ó Deus, nesta hora, onde nós estaríamos, meu Deus. Onde nós estaríamos se não fosse o Senhor? Te agradecemos, meu Deus.

0: Está na hora do intervalo, mas é sempre muito rápido. É o tempo de você tomar uma aguinha, um cafezinho e a gente já volta com muito mais música e na melhor programação, é claro, né? Não saia daí, eu já volto.
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0: Oi, eu falei que era rapidinho, já estamos de volta e agora tem mais sucesso na melhor programação do seu rádio. Escuta essa aí.

0: pena que acabou. Chegamos ao final de mais um programa e eu quero agradecer a você, você também, você aí que esteve comigo até agora e que não desgrudou do rádio nem um minutinho sequer. Você que nos levou para todos os lugares no seu carro. Enfim, muito obrigado. Até a próxima. Valeu, tchau. 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
4: Para melhorar o sabor do óleo, mergulhe nele algumas azeitonas. Após alguns dias, o gosto das azeitonas passará para o óleo comum.
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2: Opa, vem com tudo, já tá no ar o nosso Gospel Show, hein? Hoje já é quarta-feira. Por aqui seu amigo Alex Gouveia, trazendo mais uma edição assim, nesse clima gostoso, nessa animação todinha do nosso Gospel Show.

0: programação mais top do rádio volta já. 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
0: Oba! Olha o Gospel Show de volta com muito mais músicas. É um...

0: Gospel Show volta já já com muito mais música. Se liga aí, é rapidinho.
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8: Pra você que é chegada, chegado num doce, a receita de hoje é sensacional. Claro, econômica, fácil de fazer e deliciosa. É bolinho de banana com chocolate. Os ingredientes são 5 bananas médias, 2 xícaras de aveia, 1 xícara de pasta de amendoim, 1 xícara de chocolate 70% picado ou em gotas. Para o preparo, pré-aqueça o forno. Bata no liquidificador a banana, a aveia e a pasta de amendoim até que a massa fique uniforme. Depois acrescente o chocolate e bata mais um pouco para misturar. Coloque a massa em uma forma estreita untada. Coloque banana picada e chocolate por cima para enfeitar. Deixe assar entre 25 a 30 minutos. Depois que retirar do forno, espere esfriar para desenformar. Fica super saboroso e bonito de se ver, viu? Então aproveita, faz aí essa receita na sua casa.
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1: Opa, tô indo nessa, hein? Gospel Show tá ficando por aqui, mas eu volto amanhã com mais uma edição do Gospel Show pra você, tá bom? Se o nosso grande Deus assim nos permitir, é claro, né? Fiquem todos com Deus, beijão no fundo do coração e até amanhã. Tchau, tchau.
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6: Oi, boa tarde.
7: Que você tenha uma ótima tarde. Tá começando mais uma Tarde de Fé. Prazeraço, Johnny Silva. Hoje, quarta-feira, meio que de semana, 17 de junho de 2026. A partir de agora, muitos louvores estão chegando pra você, pra brilhantar aí a sua tarde, aquilo que você está fazendo no seu trabalho, na sua casa. Quero agradecer pela sua sintonia e vamos começar muito bem. Prazeraço, Johnny Silva. Tá chegando por aqui, Heloísa Rosa com Fernandinho e Yeshua. Aumenta o som e continue participando com a gente aqui, porque está no ar a nossa Tarde de Fé.

E a nossa tarde de fé continua por aqui na animação total aí, na sua tarde gostosa, maravilhosa. Muito obrigado pela sua sintonia. Você ouvindo por aqui o Cuca, passou por aqui o Elias e Eliseu com André e Felipe. Começamos o nosso bloco com Heloísa Rosa e o Fernandinho. Quer indicar a sua? Tem as nossas redes sociais. Se você não segue a gente ainda no Insta e no Facebook, fique bem à vontade, tá bom? Porque por aqui está chegando o Lincoln Baena. Aumenta o som, é a nossa tarde de fé.

0: Você ouvindo aqui na nossa tarde de fé uma super parceria da veterana Cristina Mel com a participação aí da Priscila Alcântara. Vamos para um breve break comercial, mas já eu estarei de volta com muito mais para você, porque você merece o melhor.
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3: Olá, chegando para você o nosso Gospel News de hoje com a minha apresentação, locutora Patrícia. E após aceitar Jesus, uma idosa que sofria há anos com uma doença sem diagnóstico foi curada. O milagre levou amigos e vizinhos a Cristo e desencadeou perseguição por parte das autoridades no Vietnã. Ela entregou sua vida a Cristo. Desde então, seu corpo foi completamente curado e por causa desse milagre, o evangelho começou a se espalhar por sua aldeia, levando seus amigos e vizinhos à fé em Jesus, disse um líder local a missionários cristãos.
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9: Já de volta por aqui, muito prazer, Johnny Silva com você. Essa é a nossa Tarde de Fé pra você que ligou o seu radinho agora, o seu aplicativo. Ah, você está na melhor rádio do Brasil, tá bom? Vamos juntos. Ah, segue por aqui mais louvores, o Kemuel com Priscila Alcântara chegando pra você aqui na nossa tarde.

você curtindo por aqui, Amanda Vanessa com o Paulo Neto. Antes você ouviu aqui o Paulo César Baruque e continua por aqui a nossa tarde de fé com muito louvor e muita adoração. Chegando o DJ PV com a banda Som e Louvor.

0: você ouvindo aqui, Livre Soul MRJ, aqui na nossa programação, na nossa tarde de fé. Já já tem muito mais pra você, é só o prazo de tomar aquele cafezinho e já está de volta com mais louvores aqui na nossa tarde.
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5: E uma jovem emocionou milhares de pessoas ao testemunhar o cumprimento de uma promessa de Deus durante o batismo dos pais em uma praia no Rio de Janeiro. Antes de conhecer Jesus, Isabela carregava um vazio emocional e enfrentava constantes pensamentos suicidas. Após aceitar Jesus e orar pela salvação da família, Isabela Almada viu seus pais, Pedro e Aline, se renderem a Cristo e descerem as águas durante um batismo realizado pela Igreja Batista Atitude. Este foi o nosso Gospel News. A você que acompanhou, meu muito obrigada. Amanhã tem mais.
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0: Eu tenho certeza que somos a sua companhia e você também é a nossa companhia aqui, né? Vamos juntinhos nessa tarde aqui de quarta-feira. Conta pra gente aí o que você está fazendo. Se você está em casa, se você está no seu trabalho, tá dentro do ônibus, do metrô, tá no centro da cidade, no comércio da nossa cidade. Conta pra gente aqui, tá bom? Através das nossas redes sociais, do nosso WhatsApp. Continua a nossa Tarde de Fé.

Júlia Vitória, brilhantando a nossa tarde de fé com o Raniel Eduardo. Só louvores maravilhosos, né? E aí, já compartilhou o nosso aplicativo hoje? Ainda não. No nosso aplicativo aí tem como você compartilhar, tá bom? Compartilha aí, dê essa força pra gente. Obrigado pelo seu carinho, pela sua audiência, sempre, sempre. Chegando por aqui, Daniela Araújo com o DJ PV, aqui na nossa tarde de fé. Eu

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0: Paulo? Tu tá sentindo o que eu tô sentindo, Paulo?
1: Eu tô sentindo uma coisa muito boa aqui, Silas.
0: O chão tremeu, as paredes se moveram. Todos os presos foram soltos.
1: É?
0: Só que tem um problema, Paulo. O imperador da Roma vai nos chamar e vai nos perguntar o que foi que fizemos pra sair daqui.
1: Eu já

A Bíblia diz em Filipenses 2, tendo em vós o mesmo sentimento que houve em Cristo Jesus, pois ele não subjugou o ser igual a Deus, mas antes a si mesmo se humilhou, assumindo a forma de servo e sendo obediente até a morte, morte de cruz. Pelo que também Deus o exaltou, lhe dando um nome que está acima de todo nome, para que o nome de Jesus se dobre.

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1: 18 horas e 6 minutos.

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1: Olá, gente! Esse é mais um vídeo do canal. E o cover de hoje será da música Respira, do Samuel Mariano. Uma música com uma letra muito forte, que fala muito com a gente. Nos últimos dias, eu creio que todo mundo tem acompanhado as coisas que vêm acontecendo pelo nosso país. E muitas pessoas

pensado em desistir e tirar sua própria vida, deixar de respirar, não faça isso. Respira. Por mais difícil que seja, nós temos um Deus que tem cuidado de cada detalhe, e que se não fosse Ele, não estaríamos aqui hoje. Então não desista, respira. Que Deus abençoe vocês. Um beijão.

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3: 18 horas e 46 minutos.
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2: É isso aí, boa noite, a paz do Senhor Jesus, 19h41, mais uma quarta de bênção e de vitória, onde o Senhor nos concede estarmos aqui através da Melodia Sete Lagoas, conectado com você aí na sua casa, no seu carro, no seu trabalho, onde quer que você estiver, mas conectado com a Melodia Sete Lagoas. E a partir de agora nós estaremos indo diretamente para a igreja Reviver em Cristo, onde estará sendo transmitido o culto ao vivo, onde Deus tem uma palavra maravilhosa e abençoada para o seu coração, para o nosso coração. Então vamos participar deste culto. A Igreja Reviver em Cristo está localizada no bairro São Francisco, na rua Itaberaba, número 618. Cultos quartas, sextas e domingos. Venha participar conosco deste culto, ouvindo a palavra de Deus que traz sobre nossas vidas a libertação. Jesus disse: vós já estás limpo pela minha palavra. Que Deus abençoe você e fique conosco nessa noite em nome de Jesus.

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0: Aleluia. Não perca. Glória a Deus. Louvado e agradecido é o Senhor. Deus é muito bom, igreja. Deus é maravilhoso, não é? A presença de Deus, ela é muito importante sobre as nossas vidas. Sem a presença de Deus, não tem como. Não tem como. Não tem jeito. Às vezes a gente fala, Deus, quero a tua presença. A presença de Deus, ela muda as nossas vidas, não é? É uma presença espiritual, não uma presença física. Porque eu estou aqui agora, físico. Físico. Mas a presença de Deus, ela é espiritual. Ela é espiritual. Eu não vejo, mas eu sinto. Eu tenho que sentir a presença de Deus. Eu tenho que sentir verdadeiramente e sentir Ele em todos os lugares da minha vida, na minha casa, no meu trabalho, na rua, a presença de Deus. Alguém que está junto a você, quando você, Maestro Renan, estiver andando, a presença está junto com você. Você está lá sorrindo e as pessoas talvez não entendam o porquê disso. Porque a presença de Deus é sobre a sua vida. É sobre você. Você andando. Por isso que diz, né? Onde eu passar, vale da sombra da morte, mal nenhum vai chegar sobre a minha vida. Porque eu não estou sozinho. Tem alguém me protegendo. A presença de Deus é comigo. Senhor, se o Senhor não for, não adianta. Se o Senhor não ir, não adianta. Olha só. Porque eu vou sozinho, nada vai acontecer. Se o Senhor não for adiante comigo, não tem como. Presbítero, se não tiver a presença de Deus ao teu lado, não adianta. Você não vai conseguir. Não vai ter como. Quando nós sairmos daqui, Deus estará conosco. A presença dele está ao nosso lado. Amém, igreja? Presença de Deus. Aleluias. Deus é maravilhoso. Vamos continuar louvando ao Senhor. Nossa irmã Roberta está com oportunidade. Em nome de Jesus. Aplauda a Cristo nessa noite. Aleluia. Maravilhoso. Glória a Deus. Aleluia.
1: Eu cumprimento os irmãos com a paz do Senhor. Amém? Antes de louvar o Senhor, eu gostaria de deixar um versículo para a nossa meditação. Está lá em 1 Samuel, capítulo 7, e o versículo é o 12. 1 Samuel, capítulo 7, versículo 12. E diz assim: então, tomou Samuel uma pedra e a pôs entre Mispá e Sem, e chamou o nome dela Ebenezer, e disse: até aqui nos ajudou o Senhor. Amém? Eu vou louvar o Senhor juntamente com meu esposo nessa noite. Nosso coração transborda de gratidão, porque ontem nós completamos 3 anos do nosso casamento civil, e hoje completa os 3 anos da cerimônia religiosa. E já são 8 anos que Deus permite que a gente caminhe junto. Foram muitas lutas, mas também muitas vitórias. A gente vive pequenos e grandes milagres todos os dias, né? E em todo o tempo o Senhor tem sido conosco. Então hoje nós vamos louvar a Ele em gratidão por tudo que Ele tem feito por nós. Amém? Tá, né?

0: Deus, nós agradecemos a oportunidade em nome de Jesus.
1: Glória a Deus, louvado e agradecido é o Senhor, que Deus continue abençoando esse casal maravilhoso, de anos abençoados, eles possam se enamorar todos os dias mais e mais, amém? Renan tá aqui, chegou aqui um meninote, não é? Marguerlinho, franzininho, não é? Tá aí fortão, vai você ver, que bênção de Deus, glória a Deus. Deus continue abençoando você, meu irmão, não é? Aberta toda a sua família em nome de Jesus. Alessandra também está com a oportunidade nessa noite. Vem aqui trazer algo de Deus. Aleluia. Glória a Deus. É bom, igreja, saber que Deus tem abençoado vocês, não é? Saber que nós chegamos de uma forma, de uma maneira, estamos totalmente diferentes. Porque Deus tem nos abençoado. Nós glorificamos muito a Ele. Aleluia.
2: Paz, Senhor, igreja. É tão bom ouvir Robertinha cantando, devia cantar mais. É, eu quero compartilhar uma palavra com os irmãos que está lá em Neemias capítulo 2, versículo. Deixa eu ler. E o rei me disse: por que está triste o teu rosto? Pois não está doente? Não é isso, senão tristeza de coração? Então temi muito, em grande maneira, e disse ao rei: viva o rei para sempre. Como não estaria triste o meu rosto, estando a cidade, o lugar dos sepulcros de meus pais assolada, e tendo sido consumida as portas a fogo? E o rei me disse: que pedes agora? Então orei aos deuses dos céus e disse ao rei: se é do agrado do rei e se o teu servo é aceito em tua presença, peço-te que me envies ajudar a cidade do sepulcro de meus pais para que eu a edifique. Amém? Aqui nós vemos Neemias, um copeiro do rei, né, israelita, estava servindo ali na Babilônia. E ele fica sabendo de como está Jerusalém, sua terra. E ele fica muito triste por aquele povo, seu povo está passando por aquilo. Só que em Jerusalém moravam também muitas pessoas já. Mas elas talvez já estivessem acostumadas a viver sobre os escombros. Mas Neemias, ele se levanta. E ele estava ali na casa do rei. Ele estava no lugar certo, na hora certa. E quantas vezes nós nos acostumamos a viver sobre escombros em algumas áreas da nossa vida. Eu conversava com minha esposa outro dia e eu falava para ela assim: eu nunca me acostumei a viver num lugar e deixar ele como eu cheguei. Eu sempre procurei uma forma de melhorar, seja uma casa, plantando uma planta, construir alguma coisa. Desde criança eu fui assim e eu meditava hoje sobre isso. Quando eu tinha 5 anos, eu já sabia o alfabeto, as vogais. Minha mãe já tinha me ensinado a escrever meu nome. E um dia eu fui tomar vacina numa escolinha. É na roça, escolinha na roça, sabe? Aí eu falei com minha prima assim: eu quero entrar pra escola. Com 5 anos. Aí minha prima: eu não quero não. Se quiser, eu falo com a professora. Aí eu falei: eu quero. Aí ela foi lá, falou com a professora. E eu entrei pra escola com 5 anos. Sentei numa cadeira lá, imagina, 5 anos eu era menor ainda, né? Claro. Então eu fiquei com as perninhas balançando, me deram uma folha com os pontilhados para eu passar por cima. Achei que negócio muito fácil, porque eu já sabia até o alfabeto. E eu entrei para a escola com 5 anos, já na quarta série. Pensa. E aí, quando eu tinha 6 anos, a gente morava numa casa que não tinha luz elétrica, não tinha banheiro. E um dia eu pensei e falei: vou escrever uma carta para o fazendeiro, que era onde a gente morava. Vou pedir para colocar a luz elétrica. Peguei com 6 anos, escrevi a carta e essa carta chegou até ele. E na carta, que eu me lembro, falava assim: se você colocar a luz para a gente, meu pai disse que compra uma televisão. E aí o que aconteceu depois disso? Que colocou a energia para a gente e a mãe dele nos deu uma televisão. Preta e branca da época, mas imagina a felicidade. Então, a minha vida, desde criança, eu nunca me acostumei com o que eu tinha, assim, Não que eu não seja grata, mas eu nunca me acostumei a viver com o que eu acho que deve melhorar. E tem sido assim. Imagina então a nossa vida espiritual. A gente não pode nos acostumar a viver sobre escombros, sobre o que está ruim. Nós temos um poder gigantesco, o Senhor nos deu, que é a oração, que é a adoração, que é o livre acesso a Deus. E nós não podemos nos acostumar com o que já temos, porque Deus já derramou sobre nós muita unção. Tem muitas pessoas aqui na igreja que Deus já entregou tanto, mas se acostumou a servir de um jeito só. Tem muitos dons que Deus já entregou aqui, mas tem gente que já acostumou a viver com um dom que já recebeu no passado. Tem muita gente parada, estagnada, porque parou de tudo, literalmente, em todas as áreas. Seja na área profissional, na área financeira, na área sentimental, ministerial. Então nós precisamos nos levantar como Neemias, não aceitar mais a estagnação nas nossas vidas, a paralisação. Porque Deus já nos deu tudo o que nós precisamos. E nós possamos, cada dia mais, com ousadia, avançar rumo àquilo que Ele ainda tem. Ele tem muito mais para todos nós. Amém? Agradeço a oportunidade.
1: Glória a Deus. Não podemos nos acostumar, irmão. Verdade, não é? A Bíblia, ela é bem clara que Deus tem o melhor para nós. A Bíblia está escrito na palavra de Deus. Ele tem o melhor para nós. Não é ambição de querer as melhores coisas, não é ambição. O reino de Deus em primeiro lugar, sim. As outras coisas vão ser acrescentadas. Não adianta. Se nós estamos vivendo aqui, Deus, Ele fez isso para os servos dEle. Para viver bem. Para viver bem. E nós não podemos deixar nada de qualquer maneira. Buscar o melhor sempre. Querer o melhor sempre. Deus primazia e as coisas vão acontecendo sobre as nossas vidas. Aquele que clama, que busca a Deus, vai comer o melhor dessa terra. Vai ter o melhor dessa terra. Mas o que é, pastor, o melhor dessa terra? São as riquezas, as fortunas desse mundo? Não. É você estar bem com Deus espiritualmente, estar bem com sua família, estar bem no seu trabalho, estar bem no seu ministério, viver bem, viver alegre. Usufruindo do que Deus nos deu, irmão. Tem pessoas que acham que o comer o melhor dessa terra é a fortuna. A fortuna não é tudo na vida. O dinheiro não é tudo na vida. Não é tudo. Ah, o dinheiro traz felicidade. Não traz, irmão. O que traz felicidade é Deus. O que traz felicidade é Deus sobre as nossas vidas. Comer o melhor dessa terra é você buscar ser feliz, organizar a tua vida financeira, espiritual, sentimental. Isso é comer o melhor dessa terra. Deus tem coisas boas sobre a sua vida. Deus tem coisas boas sobre a tua vida, mas depende de você querer. Alexandra disse que quando ela tinha 5 anos, ela desejou, ela buscou e Deus realizou. É assim que Deus faz. É assim que Deus faz. E olha só, uma casa que não tinha energia, não tinha banheiro, saiu lá da roça. Olha hoje como que ela está, o que Deus está fazendo. Está usufruindo do melhor que Deus tem sobre a vida dela. E mais coisas Deus há de acrescentar, pode ter certeza. É feliz, irmã? É muito feliz? Olha só, tá vendo? Então não são as riquezas financeiras que a gente olha, irmão. Nós temos que entender isso. A felicidade minha está em Deus. A minha felicidade está em Deus. Tem pessoas que têm dinheiro demais e não têm nada. Tem pessoas que não têm dinheiro, mas têm tudo na vida. Tem uma casa boa, um trabalho bom, não é? Tem carro, tem família abençoada. Ele é feliz, ele vive feliz. Tem pessoas que a gente olha para ele, momento nenhum ele está triste, porque tem Deus no coração. É assim, amém? Vou orar pelo dizimista, pelo ofertante nesta noite. Eu gostaria, presbítero Marco Túlio, orasse pelo dizimista, ofertante, este homem de Deus abençoado. Enquanto isso, nosso irmão Lorival vai cantar também em nome de Jesus. Vem aqui, irmão Lorival, em nome de Jesus, cantar ao Senhor. Você que trouxe o teu dízimo, a tua oferta, se coloca de pé nesta noite. Aleluias. Se o homem de Deus vai orar por você também. Aleluia.
3: Aleluias. Amém, igreja. Apresente ao Senhor aí neste momento, com fé, crendo que Deus ele pode abençoar, repreender, né? E multiplicar na sua vida. Quem crê nessa noite, em nome de Jesus? Senhor, meu Deus, meu Pai, nós oramos nessa noite, ó Pai, pelos dizimistas e ofertantes da tua casa. Continue abençoando, ó Pai. Continue, ó Pai amado, em nome do Senhor Jesus, abrindo a janela dos céus, derramando bênção sobre medidas, ó Pai, sobre essa casa, sobre esse lar, sobre esta família, meu Pai. Repreende o devorador, o cortador, meu Pai, o migrador, Senhor. Espírito, meu Deus amado, de miséria, Senhor, em o nome do Senhor Jesus, ó Pai. Repreende nesta hora, anula, Senhor. Abre as portas, ó Pai, de emprego, ó Pai, para esse homem, para essa mulher que busca uma porta aberta, Senhor. Ah, Senhor, que nessa noite, ó Pai, nós oramos e cremos, ó Pai, no poder da oração. Nós cremos, ó Pai amado, no teu nome nessa noite, e cremos, ó Pai amado, que o melhor do Senhor está sendo derramado aqui nessa noite, em nome do Senhor Jesus. Pai, nós oramos e te agradecemos, não só hoje, mas para todos sempre. Aquele que crê diz...
4: Seu irmãos, mais uma quarta-feira abençoada que nós aqui encontramos para louvar e engrandecer o nome do Senhor. Vamos lá.

0: Nós agradecemos a oportunidade.
1: Em nome de Jesus.
2: Glória a Deus. Glória a Deus. Deus continue abençoando. É bom que eu não ouvia esse hino abençoado, não é? Esse hino muito bom. Vamos ouvir e continuar ouvindo Deus falar através do servo dele, presbítero João Marcos. Aleluia, louvado e agradecido é o Senhor. Glória a Deus, vem aqui, irmão. Mas antes de nós ouvirmos a palavra de Deus, chamar o nosso irmão Gesso para louvar a Deus também. Aqui, irmão Gesso, dá para louvar? Vem aqui. Eu vou orar por esse homem de Deus abençoado. Vamos orar por ele aqui. Logo em seguida, irmão Gesso vai cantar também. Deus, em nome de Jesus, eu estou apresentando a vida do teu servo nesta noite. Deus, eis ele aqui, Senhor. O Senhor possa usar nesta noite, derramar a tua bênção sobre a vida dele. Que ele seja um canal de bênção, uma igreja. Nós precisamos de ouvir ao Senhor a tua voz. Não o que o teu servo quer dizer, falar, mas o que o Senhor quer passar, a instrução sobre a vida da igreja. Guarda ele, livra de todo mal, que a unção e o poder do Senhor esteja sobre a vida dele e que nós possamos receber do Senhor, em nome de Jesus.
3: É um motivo de alegria, né? A gente está aqui mais uma vez para louvar e engrandecer o nome do Senhor,

Maravilha, glória a Deus. Aleluia, Jesus. Glória a Deus. Louvado e exaltado seja Deus. Cumprimentos, amados irmãos, com a paz do nosso Senhor e Salvador Jesus Cristo. Amém, igreja? Louvado seja Deus. Motivo de muita alegria, mais essa noite, temos o privilégio e a oportunidade de reunirmos nessa casa para adorarmos e exaltarmos ao Senhor Jesus. Sem mais delonga, eu quero compartilhar com os amados um texto da palavra do Senhor que se encontra lá em Atos, no capítulo 9, verso de número 23 em diante. Atos dos Apóstolos, capítulo 9, verso 23 em diante. Aleluia, Jesus. Graças rendemos o teu nome. Diz assim a palavra do Senhor: tendo passado muitos dias, os judeus decidiram entre si matá-lo. Os seus planos, porém, chegaram ao conhecimento de Saulo. E como eles guardavam as portas, tanto de dia como de noite, para poder tirar-lhe a vida, os discípulos o levaram de noite e os desceram dentro de um cesto pelo muro. Quando Saulo chegou a Jerusalém, procurava juntar-se aos discípulos, mas todos o temiam, não acreditando que fosse discípulo. Então, Barnabé, tomando-o consigo, o levou aos apóstolos e contou-lhes como no caminho ele vira o Senhor e que este lhe falara, e como em Damasco pregara corajosamente em nome de Jesus. Podei vos assentar, glorificando e exaltando ao Senhor Jesus. Hoje eu quero falar sobre três personagens na palavra do Senhor Jesus. Aqui nós iniciamos lendo este texto, cuja palavra nos relata um pouco sobre o apóstolo Paulo após a sua conversão. Antes mesmo de se tornar Paulo, ainda como Saulo, ele anunciava o Evangelho de Cristo. Todos nós já conhecemos que Saulo era perseguidor, que matava, que perseguia, estava com uma carta em suas mãos para poder prender e matar todos aqueles que anunciassem a Jesus. Só que este Saulo, ele encontrou com o Senhor, ele foi transformado após o Senhor determinar sobre a vida dele, ele ficar cego por um tempo. Então Ananias impôs as mãos e curar ele da cegueira a qual ele estava. Ele se converteu ao Senhor, porque ele conheceu a Jesus naquele momento. Ele pôde conhecer verdadeiramente quem era o Senhor. Antes deste momento, Saulo, ele não conhecia Jesus, ele conhecia a lei. Mas quando Jesus chegou na vida dele, ele tomou conhecimento de quem é Cristo, ele decidiu mudar de vida, transformar a sua vida, e então ele se converte ao Senhor. E a Bíblia fala que após ele se converter, ele saiu anunciando esse Jesus, o Jesus que cura, que transforma, que sara, o Jesus que curou ele da cegueira, o Jesus que libertou ele, o Jesus que abriu a mente, a visão dele. E hoje eu quero falar um pouco sobre este Saulo, quero falar um pouco sobre Barnabé e também um pouco sobre João Marcos. Porque aqui dentro deste texto a palavra relata que quando Paulo, ele ainda Saulo, chegou para anunciar para os seus discípulos, ele chegou ali e tentava se conectar, se ajuntar com os discípulos, mas não o aceitavam, porque tinham medo, temiam, porque achava que ele ainda não era discípulo, presbítero Marco Túlio. Conhecia só o Saulo que matava, só o Saulo que tinha uma carta para poder matar e aprisionar os que anunciava a Cristo. Mas aí surge este nome, este homem, muito pouco falado na palavra do Senhor, Barnabé. Alguém com amor, alguém que estava enxergando aquilo que Deus já viu na vida de Saulo. Alguém que estava vendo além do passado de Saulo, irmã Célia, cujo nome é Barnabé. Quando ninguém acreditou, quando ninguém mais acreditava, isso aí é assassino, isso aí quer nos prender, isso aí tem carta para nos prender. E nós estamos falando de pessoas que conheciam Jesus, discípulos de Cristo. Aí vem alguém e diz para ele: vem comigo.
E aí toma Saulo pelas mãos e leva ele até os apóstolos. E ali ele apresenta aos apóstolos: este ex-assassino, este ex-perseguidor, este que outrora tinha uma carta para matar, agora ele anuncia o nome do Senhor Jesus. Sabe por que ele anuncia o nome do Senhor Jesus? Ele agora se tornou discípulo porque ele ouviu Deus falar com ele, porque Deus curou ele da cegueira a qual o mesmo tinha o colocado. E agora então ele decidiu mudar de vida, ele decidiu tomar uma posição, um caminho diferente, que é servir a Jesus. E aqui então Paulo começa caminhando com Barnabé, é apresentado ali para os apóstolos e as portas se abrem para Saulo ainda. Quem diria que esse que os discípulos não acreditavam, outrora se tornaria um dos maiores apóstolos, Paulo. E hoje eu quero já trazer menção para mim e para você aqui nessa noite: quantas vezes nós deixamos de acreditar em alguém porque teve um passado ruim? Quantas vezes deixamos de acreditar em alguém que o seu passado não foi muito legal? Alguém que decidiu errado, presbítero Marco Túlio, diaconisa Valesca, alguém que outrora não queria seguir ao Senhor ou não o conhecia. E às vezes nós não acreditamos, às vezes julgamos pelas atitudes passadas. E aí me veio à memória uma pergunta mesmo, para mim mesmo: quem é o Deus que você serve? Eu não posso, irmã Alexandra, olhar para o passado de alguém e não acreditar que ele pode ser transformado por Deus, sendo que o meu Deus é um Deus que muda a história. Eu preciso crer e acreditar que Deus é um Deus que realiza, Deus é um Deus que cura, que transforma, que restaura. E o encontro de Saulo não foi com qualquer um, o encontro de Saulo foi com aquele que deu a vida e pode tirar. O encontro de Saulo foi com aquele que muda a história, que liberta, que transforma, que restaura, Jesus. O encontro dele foi com aquele que outrora ele pensava que estava vindo para anular a lei, para poder desobedecer a lei, mas ele conheceu verdadeiramente e compreendeu: esse é o Senhor da minha vida, esse é aquele que me deu a vida, é o que pode transformar, esse é aquele que vai me direcionar, esse é aquele que vai me colocar num caminho certo. E então decidiu seguir ao Senhor. E aí, presbítero Marco Túlio, eu me recordo lá na primeira viagem que ele faz, abre para mim, irmã, por gentileza, lá no livro ainda de Atos, no capítulo 13, pastora, em nome de Jesus, verso de número 13 também. Me recordo dessa primeira viagem a qual eles tiveram. Nessa primeira viagem, diz que ele e Barnabé iam, anunciavam a palavra do Senhor, apregoavam para aquele povo, anunciavam o Evangelho, anunciavam a palavra do Senhor Jesus, e alguém estava com ele, alguém cujo nome Marcos, ou melhor, João, com o sobrenome Marcos, que nós o conhecemos apenas como Marcos, que é o que escreveu o Evangelho de Cristo, segundo Marcos escreve. Este é o João Marcos. E então é o terceiro que eu quero mencionar aqui nessa noite. João Marcos, ele caminhava com Paulo e Barnabé naquele momento, naquela missão, naquela primeira viagem a qual ele estava, a qual Paulo e Barnabé estava fazendo missão. Eles encontram com João Marcos e ele começa a cooperar com eles. João Marcos então era um auxiliar de Paulo, auxiliar de Barnabé naquela missão. Só que a Bíblia chega e nos relata que, e partindo de Pafos, Paulo e os que estavam com ele chegaram a Perge da Panfilha, mas João, apartando-se deles, voltou para Jerusalém, abandonou a missão. O texto não relata qual o motivo de João Marcos decidir retroceder, ir embora. Só que a missão não parou, porque a missão ali era de Paulo e Barnabé, e eles continuaram anunciando, irmão Jesus, o Evangelho de Cristo, continuaram apregoando a palavra do Senhor, orando, intercedendo por cura, por transformação.
Talvez que João ficou com medo, porque talvez um imaturo ainda, talvez precisando aprender, talvez precisando de um conselho, de uma instrução, de um ensinamento para continuar a caminhada. Talvez podemos pensar com alguém que esteja talvez começando, iniciando a sua caminhada em Cristo Jesus. Relata que ele começou, pastor Mauro, mas parou. Ele começou, mas decidiu voltar. Irmão Elielso, mas eu aprendo que não acaba por aqui. Não é porque ele decidiu ter este momento de retroceder que acabou a história de João Marcos. Não é porque ele decidiu parar, porque ele teve medo, talvez temor e não sabia como agir, e retrocedeu que acabou, que foi o último capítulo da história dele. E aí a segunda viagem a qual Paulo ele vai fazer para poder visitar a todos aqueles que ele anunciou o evangelho, ele disse para Barnabé: olha, nós vamos voltar lá, vamos visitar e ver como que está aquele pessoal, vamos ver como que está aquelas igrejas, aquele povo que nós apregoamos a palavra, intercedemos por eles. Só que aí Barnabé, coração grande, Barnabé, aquele que ama por eles, Barnabé, aquele que

vamos levar não. Sabe por quê? Paulo era zeloso, era cuidadoso para com a obra de Deus, com aquilo que ele estava exercendo, com aquilo que ele estava executando. E ele não estava errado. E Barnabé também não estava errado de dizer: Paulo, mas vamos levar João Marcos. Porque Barnabé enxerga além do passado. Assim como Barnabé, ele enxergou além do passado de Saulo, que era um assassino, que matava, que perseguia. Ele estava enxergando além de João Marcos. Talvez que ele olhava, olha, João hoje, Paulo, talvez até aqui ele estava neófito. Talvez até aqui ele não tinha aprendido. Talvez estava em preparação. Talvez está sendo preparado e eu quero continuar preparando ele. Não vamos abrir mão dele não. E aí é onde houve a separação entre Paulo e Barnabé. Só que a obra continuou, igreja. Paulo e Barnabé se separou, mas a obra do Senhor continuou acontecendo. Ela simplesmente, com essa separação, presbítero Marco Túlio, ela expandiu. Sabe por quê? Paulo decidiu: eu vou seguir com a missão. E aí ele levou com ele quem? Ele levou com ele o seu outro parceiro, Silas. Seguiram para um lado, Paulo e Silas. E Barnabé continuou na fé: vem comigo, João Marcos. E foram. A Bíblia não relata o que João Marcos e Barnabé fez nessa viagem missionária a qual eles estiveram. Mas eu sei que esse João Marcos, ele se tornou bispo na igreja de Alexandria, porque ele estava ali em Alexandria fazendo a obra do Senhor, entregando o seu melhor, porque ele aprendeu, presbítero Marco Túlio, que ele não deve retroceder, abrir mão do chamado. Ele aprendeu que ele não deveria abrir mão daquilo que Deus chamou ele para fazer. Se tornou bispo, que ergueu a igreja de Alexandria. Eu estava ali lado a lado com Paulo, com Pedro. Pedrão, imagina Pedrão, ignorante. Mas Pedrão chamava ele de filho. Sabe por que aprendeu? E acredito eu que isso repercutiu. Isso repercutiu de uma forma que chegou até a Paulo. E aí lá no final da vida de Paulo, abre para mim, pastor, por gentileza, lá em 2 Timóteo capítulo 4, verso de número 6 em diante. Paulo, no final da sua caminhada, quando nós conhecemos o que ele declara: porque eu já estou sendo oferecido por aspersão de sacrifício, e o tempo da minha partida está próximo. Combati o bom combate, acabei a carreira e guardei a fé. Desde agora, a coroa da justiça me está guardada, a qual o Senhor, justo juiz, me dará naquele dia, e não somente a mim, mas também a todos os que amarem a sua vida, a sua vinda. Procura vir ter comigo depressa, porque Demas me desamparou, amando o presente século, e foi para Tessalônica, Crescente para a Galáxia, Tito para a Dalmácia. Só Lucas está comigo. Toma Marcos, opa, olha isso, toma Marcos e traze-o contigo. Não era esse que estava dizendo outrora, pastor Mauro? Não, este não vem com nós. Esse é irresponsável, abriu mão, voltou, mas alguma coisa chegou para ele sobre esse Marcos. Porque me é muito útil para o ministério. Alguém que outrora não tinha utilidade no ministério, porque na visão de Paulo, era uma pessoa que fugia, que abria mão, que parava no caminho, que desistia, alguém irresponsável, agora já se tornou útil para o ministério. Traz ele. Sabe por quê? Cresceu. Não foi um não que Paulo deu para ele que o matou, não. O não que Paulo deu para ele o fez crescer espiritualmente, e fez com que ele entendesse qual era o chamado do Senhor na vida dele. E hoje, talvez que chegue